0: 21 horas e 1 minuto.
1: 10 graus.
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0: 21 horas e 59 minutos.
1: 9 graus.
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0: 22 horas e 29 minutos.
1: 9 graus.
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2: 23 horas e 1 minuto.
3: 8 graus.
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De volta na Atlântida, todo mundo tá ouvindo a Rádio das Nossas Vidas. Uma excelente noite de sexta-feira pra todo mundo. Começou, aquece pra nossa madrugada.

0: Anitta, Sad Girls é o nome dessa música, se você não entendeu ainda. Nossa próxima hora vai ser assim, sempre com música eletrônica e, claro, sempre com volume no alto. Afinal de contas, música eletrônica é assim, a gente ouve com volume lá em cima. Vamos ouvir uma clássica agora.
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Uma das clássicas das pistas que a gente já curtiu muito por aqui no Brasil e ao redor do planeta também. Deadmau5 com Cascade. E essa aqui, especialmente, que a gente acabou de ouvir, foi com o remix do John Summit para a música chamada I Remember. Seguimos por aqui com música eletrônica na nossa próxima hora, fazendo aquecida madrugada da nossa audiência em todo o sul do Brasil. Cream.

0: Esse é o My Club, o aquece da madrugada da nossa audiência em todo o sul do Brasil na Rede Atlântida. Sou meu, Mick Silva, chamado Dance No Ed, que você pode curtir na programação aqui do My Club e também no streaming. Tá disponível, galera. Seguimos com um bootleg de Fred Again com um Shakedown, com uma música chamada We Lost Dancing That Night, feita pelo nosso talento gaúcho chamado André Sarat.
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0: Noite de sexta-feira, fim de semana na área e a gente fazendo essa trilha sonora muito especial para fazer o aquece da madrugada da nossa audiência em todo o sul do Brasil aqui na Rede Atlântida com música eletrônica. Nala Star com Ian Urbina. O nome do som é Outlaw.
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0: 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Tá chegando mais uma sonzeira de Camel Fat com Josh Gigante. O nome do som chama-se So Good. Isso aqui eu recomendo que, se você não estiver com o volume no alto, eu recomendo que faça isso agora, que isso aqui é demais.

Electronic Music Channel. É o seu canal de música eletrônica nas noites aqui da Atlântida. Segunda a sexta-feira, entre 11 e meia-noite. A nossa última edição da semana segue por aqui, caminhando muito bem a nossa madrugada. Agora tem Mark Knight com James Hearn. O nome do som é You Are.

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1: É o aquece da madrugada da nossa audiência em todo o sul do Brasil na Rede Atlântida. São as últimas de hoje rolando por aqui. Dub Vision com Autonose. O nome do som é Electric City. Aliás, tem também a parceria de Alex Ares nessa música.

0: Chris Welch, Sweet Nothing, o D.O.D. foi lá e fez uma versão atualizada, um remix que foi lançada em 2025, no ano passado, e que a gente fecha mais uma edição aqui do nosso My Club, o Aquece da Madrugada, da nossa audiência em todo o sul do Brasil. Muito obrigado pela sua audiência e parceria. Essa semana era isso, mas semana que vem tem tudo de novo, de segunda a sexta-feira, entre 11h30 na programação aqui da Rede Atlântida e afiliadas. Além, é claro, do arroba Omix Silva nas redes sociais. Cuide-se por aí, um bom final de semana. Valeu!
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4: 00h03,
5: 7 graus.
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4: Estamos de volta com o ATL DJ Weekend para todo o sul do Brasil, aqui nas ondas da Rede Atlântida. A gente vem chegando para tocar muita música, fazer a festa.

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6: Estamos de volta com mais um bloco de sons do ATL DJ Weekend aqui na Atlântida. Seja muito bem-vindo, obrigado pela sua audiência e parceria. Você que já está sintonizado, bora pro nosso bloco saideiro para tocar muita música aqui com mais uma horinha de som direto. Participa com a gente no @ATLDJOficial. Eu começo de sons com Fisher e os vocais de Tones and I. A faixa chama-se Favor.
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0: 6:07.
1: 6 graus.
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0: 6:39.
1: 6 graus.
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2: 3:09,
3: 6 graus.
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1: Mega FM. 3:37.
2: 5 graus.
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0: 4 horas e 7 minutos.
1: 5 graus.
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0: 4:39.
1: 5 graus.
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2: 5:09.
3: 5 graus.
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0: 5:38.
1: 6 graus.
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0: 6:20.
1: 6 graus.
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0: 6:36.
1: 7 graus.
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0: 6:50.
1: 7 graus.
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9: Muito bem, 7:01, chegamos por aqui com mais uma edição do Despertador na 95 Mega FM nessa manhã de sabadão, 22 de agosto de 2026. Dia do supervisor escolar, dia do coordenador pedagógico e também hoje é dia do folclore. A partir de agora comigo, Fred, música, informação, conteúdo rolando na programação aqui da Mega. Nessa manhã de sábado, de tempo firme e temperatura baixa, né? Na região, temos aí temperatura neste momento em São José do Ouro com 6 graus, Getúlio Vargas 6 graus também, 7 graus em Sananduva, 7 graus em Ibiaçá. Daqui a pouco vamos conferir a previsão do tempo também, que a gente traz aqui nas edições do Blog da Mega, informações da região, do estado, do Brasil, do mundo. Para você que está começando o dia, começando o final de semana aí, quer saber o que está acontecendo, então fica colado aqui na programação da 95 do Despertador, que começa nesta manhã de sábado com Justin Bieber. Bom dia!

0: Temperatura 7 graus.
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0: E o Inter entra em campo neste sábado às 6:30 PM contra o Atlético Mineiro pelo Brasileirão, precisando vencer para não correr o risco de entrar na zona de rebaixamento. O Colorado não ganha 7 rodadas e vem de um empate frustrante com o Remo, sofrido nos acréscimos. A pressão aumentou e o técnico Paulo Pezzolano trabalhou também o lado psicológico do elenco. O Inter fará pelo menos uma mudança, já que Matheus Bahia está suspenso. Do outro lado, o Atlético Mineiro vive um momento bem melhor, está em 8º, não perde há 5 jogos e vem de goleada sobre o Grêmio. No Beira-Rio, o Colorado joga pela sobrevivência. O Grêmio tentará neste domingo, às 16h, contra o Bragantino, não somente a primeira vitória como visitante no Campeonato Brasileiro, mas também quebrar um tabu que perdura 34 anos, que é vencer o Massa Bruta no interior de São Paulo pela primeira vez. Desde 1992, Grêmio e Bragantino se enfrentaram 10 vezes em Bragança Paulista. Foram 6 vitórias dos mandantes e 4 empates. O aproveitamento do tricolor é de apenas 13,3%. No último encontro, paulistas venceram os gaúchos por 1-0 com gol de John pela 27ª rodada do campeonato em 2025. Com um estádio na Bia Bichedid em reforma, o duelo deste fim de semana será disputado no Cícero de Souza Marques, mesmo palco do ano passado. Hoje, dia 22 de agosto, é dia D de multivacinação pelo país. Cidades da região também estão nessa campanha, aderem a essa campanha. Sananduva também terá um atendimento diferenciado neste sábado, das 8 às 15 horas, em todas as unidades de saúde de Sananduva. Haverá atendimento para colocar, então, a carteirinha de vacinação em dia, atendimento sem fechar ao meio-dia, né? Com o público-alvo aí, as crianças de 0, 14 anos, 11 meses e 29 dias, então. É a oportunidade aí de colocar as vacinas do seu filho, da sua filha, em dia, neste sábado. E falando também do agro, entidades do agro gaúcho estão tentando ampliar o alcance da renegociação de dívidas rurais. Pelas regras atuais, um estudo da Farsul aponta que apenas 11,7% dos produtores analisados teriam acesso aos recursos. A proposta é mudar as regras para que esse número possa chegar a 90%. Representantes da Farsul e FETAG se reuniram com técnicos do Ministério da Fazenda para apresentar as sugestões. Uma outra frente de negociação acontece no Congresso Nacional. Entre os pontos discutidos estão mudanças nas regras para produtores que usaram cédulas de produto rural, as CPRs. A ideia é deixar a porta da renegociação mais aberta para quem realmente precisa. Informações do Blog da Mega, aqui no Despertador. Daqui a pouco eu trago mais.
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0: Mega FM, escute o lado bom da vida. Som do Skank com De Repente. Teve também Black Eyed Peas, Shut Up. E Titãs, Nem 5 Minutos Guardados.
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4: Olá com as informações do trânsito na região. Movimentação no pedágio de Coxilha. No momento, 2 veículos por minuto passando no pedágio da RS 135 entre Passo Fundo e Erechim. Trânsito leve nessa rodovia. Trânsito também normal nas outras RSs e BRs próximas da região. Fluxo normal de veículos. Não há informações de ocorrências e nem de atrasos nas proximidades.
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5: 28 para as 8.
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0: temperatura 7 graus.
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0: a decisão do Tribunal Regional Federal da Primeira Região anulou a resolução que reconhecia a harmonização orofacial como especialidade da odontologia. A regra, que estava em vigor desde 2019, permitia aos dentistas realizar procedimentos como botox, preenchimentos, laser e algumas técnicas de lipoplastia facial. A decisão veio após recurso do Conselho Federal de Medicina e Sociedade Brasileira de Dermatologia, que questionavam a atuação dos dentistas nesses procedimentos. O Conselho Federal de Odontologia informou que vai recorrer e a decisão passa a valer após a publicação do acórdão. Presidente do Senado, Davi Alcolumbre, encaminhou nesta sexta à Comissão de Constituição e Justiça a PEC que propõe o fim da escala de trabalho 6x1. Aprovada pela Câmara dos Deputados em maio, a PEC prevê redução da jornada máxima para 40 horas semanais, além de 2 dias de descanso semanal remunerado sem redução salarial. Senador Omar Aziz será o relator da proposta. E após análise e aprovação na CCJ, as duas propostas, a PEC também da Segurança Pública, que terá como relator o senador Rogério Carvalho, essa PEC reorganiza o sistema de segurança pública e prevê, entre outras medidas, a destinação de parte da arrecadação das apostas esportivas para fundos nacionais de segurança e do sistema penitenciário. Após análise, então, e aprovação na CCJ, essas duas propostas vão seguir para o plenário do Senado. Vamos dar uma olhadinha no tempo na região também. Hoje, sábado, dia de sol com aumento de nuvens a partir da tarde. Não chove, temperatura máxima chegando a 14 graus. Amanhã, domingo, dia ensolarado, névoa ao amanhecer. Aumento de nuvens à noite. Amanhã, previsão entre 1 grau negativo e 0, com máxima chegando, mínima, né? Com máxima chegando aos 14 graus. Segunda-feira, semana vai começar com tempo firme também, mas o frio vai persistir. Mínima segunda-feira de 1 grau, máxima chegando a 17 graus.
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0: 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E a gente fecha a primeira hora do Despertador de hoje com Biquíni Cavadão, Educação Sentimental, som da Pink, Don't Let Me Get Me, Seu Cuca, Vamos Correr Pro Mar, e ouvimos ainda Lewis Capaldi com Forget Me.
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3: A Serra Gaúcha tem muitos encantos e um deles está na cidade de Bento Gonçalves. É o roteiro Caminhos de Pedra, que existe desde 1992 para promover a cultura marcada pela imigração italiana na região. O local foi fundado em 1875 por imigrantes do Vêneto e Belluno, na Itália. Entre casarões de pedras, há parques, restaurantes e celebrações como a Settimana Italiana, que resgatam as origens de moradores e visitantes. Os antigos moradores ergueram casas de pedra basáltica na linha Palmeiro, antiga região de colonização de imigrantes italianos, fundada nos anos de 1875. Para impedir que as primeiras casas da região ficassem abandonadas, idealizadores das comunidades se uniram e restauraram os casarões de pedra e abriram suas portas para visitação. Atualmente, o roteiro turístico reúne mais de 40 experiências e o maior acervo de casas de pedra da imigração italiana em meio rural no Brasil, segundo a associação que mantém o local. Caminhos de Pedra tem 12 quilômetros de extensão e 40 empreendimentos familiares distribuídos em vinícolas, casas históricas, ateliês de tecelagem, agroindústrias de queijos, doces e erva mate, pousadas rurais, parques de lazer e igrejas. 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
3: Despertador aqui na 95, abrindo mais uma hora nessa manhã de sabadão, 22 de agosto de 2026. Um ótimo fim de semana pra você, uma excelente manhã. Vamos nessa, vão rolando mais música aqui na 95. Pra você participar também, tá liberado, né? É só chamar a gente no WhatsApp no 996640955. Manda lá.

0: Temperatura 8 graus.
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0: O Prime Video anunciou um novo reality show brasileiro chamado Oi Sumido, que promete misturar romance e mistério, aquela velha história de dar uma segunda chance. O programa será dirigido por Boninho e reúne 5 jovens ex-casais que vão morar juntos, mas com um detalhe, ninguém sabe no começo quem já namorou quem. A ideia é descobrir os antigos relacionamentos enquanto surgem novos interesses. As gravações começam em setembro em São Paulo e Campos do Jordão e vai ter aí um grupo de celebridades, a galera do sofá, né, comentando aí as tretas e reviravoltas. Príncipe Harry e outros 6 autores foram condenados pela Justiça de Londres a pagar inicialmente cerca de 67 milhões de reais à editora do jornal Daily Mail por despesas jurídicas. O grupo perdeu em julho uma ação que acusava a empresa de usar métodos ilegais para obter informações sobre as suas vidas privadas. Entre os autores estão Elton John, David Furnish e atrizes Liz Hurley e Sadie Frost. O juiz criticou alegações consideradas especulativas e ainda questionou parte dos gastos apresentados pela editora. O valor final da conta ainda será definido e o grupo pode recorrer dessa decisão. Cinema, Universal revelou nesta sexta a data que a Odisseia vai chegar para aluguel digital e compra nas plataformas, começando a ficar disponível a partir de 17 de novembro. Foi dito também que o filme chegará em 4K Ultra HD Blu-ray no mesmo dia. O lançamento digital ocorre 4 meses após a estreia exclusiva nos cinemas do épico de quase 3 horas de Nolan, marcando aí uma janela de exibição nos cinemas substancialmente mais longa do que a da maioria dos grandes lançamentos de estúdio. Nolan e a Universal adotaram essa abordagem, uma abordagem semelhante com Oppenheimer, e permaneceu 123 dias em cartaz antes de chegar ao serviço de vídeo sob demanda, premium e a mídia física em novembro de 2023. Informações rolando por aqui na programação do Despertador com o Blog da Mega.
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0: Despertador aqui na 95, Snow Patrol com Don't Give In, Gurus até o fim do mundo. Também tivemos som da Lato com Lottery.
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0: 8:59.
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2: 8 graus.
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2: Ibiraiaras teve a sua situação de emergência reconhecida pelos governos estadual e federal em razão dos danos provocados pelas fortes chuvas registradas no final do mês de julho. O governo do estado homologou o decreto de situação de emergência do município, reconhecendo impactos causados pelos eventos climáticos e os danos registrados em diferentes áreas. Na sequência, a Secretaria Nacional de Proteção e Defesa Civil também reconheceu a situação de emergência do município. A medida fortalece o processo de atendimento ao município e possibilita o acesso a ações e aos recursos previstos para situações de desastre. Crianças e adolescentes menores de 15 anos devem comparecer a uma unidade básica de saúde ou a qualquer ponto de vacinação em todo o país neste sábado para o dia D da campanha de multivacinação. O objetivo é atualizar a caderneta vacinal. Em pronunciamento em cadeia nacional de rádio e televisão nesta sexta, o ministro da Saúde, Alexandre Padilha, convocou as famílias a participarem da campanha. Pela primeira vez, a campanha também conta com a vacina pneumocócica 20 valente, ou a Pneumo 20, que amplia a proteção contra doenças causadas pelo pneumococo, incluindo pneumonias e meningites, o imunizante indicado para crianças menores de 5 anos. Postos de saúde, então, de todo o Brasil, estarão com horário de atendimento diferenciado neste sábado, que é o dia D de multivacinação em Sananduva. Unidades básicas de saúde estarão funcionando com esse esquema vacinal das 8 da manhã até as 15 horas, sem fechar ao meio-dia. Informações Blog da Mega. Fechando por aqui a edição desse sábado do Despertador, faltando 12 minutos para as 9. Daqui a pouquinho eu tô de volta com o Conexão. Bom dia.
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9: Muito bem, 92, dando sequência aqui na programação da 95, Conexão a partir de agora aqui na Mega FM, conectando você à boa música e informação ao melhor conteúdo nesta manhã de sábado, 22 de agosto de 2026. Um bom dia, um ótimo fim de semana. 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Temperatura média na região em 8 graus. E para você que tá aí curtindo a gente, tanto no trabalho, em casa, no trânsito, você que tá conectado, conectado pelo nosso site aplicativo também, pode participar mandando a sua pedida no WhatsApp 996640955. A gente começa com Purple Disco Machine.

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3: 8 graus.
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7: 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Mais uma clássica aqui na Mega.

0: 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Vitor Clay de novo, Katy Perry com Roar, teve também Engenheiros do Havaí depois de nós, OMC How Bizarre, pra fechar mais uma sequência aqui do Conexão. 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
0: O Tribunal Superior Eleitoral definiu nesta quinta-feira quanto tempo cada candidato à presidência terá na propaganda eleitoral gratuita em rede nacional de rádio e televisão. O horário eleitoral começa no dia 28 de agosto. O tempo destinado a cada candidatura leva em conta a representação dos partidos na Câmara dos Deputados. No caso das coligações, também são consideradas as legendas que as integram e que cumpriram os requisitos previstos pela legislação eleitoral. O tempo de cada candidato a presidente será o seguinte, então. Candidato Lula, com 5 minutos e 31 segundos para a coligação Brasil Pronto para Mais. Além do PT, a coligação é formada por PCdoB, PV, PDT, PSOL, PSB e Rede. Flávio Bolsonaro, do PL, terá 4 minutos e 20 segundos. Ronaldo Caiado, do PSD, 2 minutos e 2 segundos. Augusto Cury, do Avante, 35 segundos. Renan Santos, do Missão, Zema, do Novo e os demais candidatos à presidência não terão tempo na propaganda eleitoral gratuita em rede. Durante a audiência, o TSE também realizou o sorteio que definiu a ordem de exibição da propaganda no primeiro dia do horário eleitoral. O Avante de Augusto Cury ficou em primeiro lugar, seguido pelo PSD de Ronaldo Caiado, pelo PL de Flávio Bolsonaro e pela coligação de Lula.

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2: 27 para as 10.
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2: 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Vamos lá, rolando mais sons aqui na programação da Mega com Jack Johnson, Flake. Bom dia.

0: Temperatura 8 graus.
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4: Bora lá, conexão de volta aqui na Mega, abrindo mais uma linha nessa manhã de sabadão, 22 de agosto. 10 horas e 3 minutos, 8 graus é a temperatura. 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Por aqui, vamos lá, trazendo mais música para você curtir na Mega. Manda também a sua pedida. O WhatsApp é o 996640955.

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3: 9 graus.
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0: 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Som do Canvas com Asas, Albedere Jazz Glyne, Senhor Banana, Não Vai, ainda o Coldplay com Yellow.
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0: O Inter entra em campo neste sábado às 6:30 PM contra o Atlético Mineiro pelo Campeonato Brasileiro, precisando vencer para não correr o risco de entrar na zona de rebaixamento. Colorado não ganha há 7 rodadas e vem de um empate frustrante com o Remo, sofrido nos acréscimos. A pressão aumentou e o técnico Paulo Pezzolano trabalhou também o lado psicológico do elenco. O Inter terá pelo menos uma mudança, já que Matheus Bahia está suspenso. O Grêmio terá mudanças no meio-campo para enfrentar o Bragantino neste domingo às 16:00 PM pelo Brasileirão. O setor será praticamente todo novo, já que Nardone e Dodge estão lesionados. Vila Sante, que foi poupado contra o Atlético Mineiro, treinou normalmente e deve voltar.

0: para o time titular. A principal dúvida está na última vaga do meio. Krovinovic aparece como favorito, mas Gabriel Meck também é opção. Já Danilo Barbosa, recém-contratado, corre por fora porque não joga desde maio. A partida acontece em Bragança Paulista pela 24ª rodada do Campeonato Brasileiro.
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0: 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Ótimo fim de semana pra vocês. Segue o som aqui na 95 com Rihanna.

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3: 9 graus.
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5: 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Mais uma clássica aqui na Mega.

0: Conexão fechando, mais uma hora aqui na programação da Mega nesse sábado, som do Ney Vansória, Tardes de Verão, Summer com Back to Friends, de Ferreiro, Além do Fim e Milk com In My Mind.
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0: E o dólar fechou a semana em queda de 0,93%, cotado a R$5,14. O euro queda também de 0,93%, cotado a R$6. Bitcoin também baixa de 0,74%. Valor a 399.116. Na Bolsa de Valores, índice Bovespa ficou em alta de 1,85%. Olha, comprar ou vender um carro usado pode ficar bem mais fácil. O Contran aprovou regras que permitem fazer a transferência de propriedade de forma totalmente digital, reunindo assinatura, pagamento de débitos e taxas e conclusão da mudança de proprietário num único fluxo. A novidade será integrada ao Renavan e deverá funcionar pelo aplicativo CNH do Brasil. A vistoria do veículo continua obrigatória e também está prevista uma modalidade em que o dinheiro da negociação fica em custódia até que tudo esteja regularizado. A ferramenta ainda será implantada pela Senatran, então, por enquanto, é aguardar a liberação do serviço.
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0: Conexão de volta aqui na Mega e a gente segue junto com você. Vamos até o meio-dia nessa manhã de sabadão, 22 de agosto. 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Bora, tem mais música nessa manhã. A temperatura no momento em 9 graus. Daqui a pouco vamos dar uma olhadinha na previsão do tempo para toda a região.

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2: Temperatura 11 graus.
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0: Conexão aqui na 95, juntos até o meio-dia, som do Marshmello com Bastille, Happy Air, Travis McCoy, Bruno Mars, Billionaire, teve também de Ouro Preto que sobrou do céu, Ellie Goulding com Easy Lover.
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0: Vamos trazendo as manchetes dos últimos fatos e acontecimentos pelo Brasil e pelo mundo. Justiça anula regra que permitia dentistas submeter pacientes à harmonização facial. Messi é multado pela MLS após acertar tapa na cara de adversário em jogo nos Estados Unidos. Motoristas de aplicativos e de táxis poderão comprar veículos de até 200 mil com financiamento por programa do governo federal. Mega Sena sorteia prêmio de 58 milhões de reais neste domingo. Quem brigar dentro de aviões ficará um ano sem poder viajar. Pedágio fica mais caro em trechos de três rodovias gaúchas nesta segunda-feira. Justiça mantém condenação de professora por agressões em escola infantil na Serra Gaúcha. Com a previsão do tempo, hoje vamos ter sol, algum aumento de nuvens à tarde, mas não há previsão de chuva, temperatura máxima chegando a 14 graus. Amanhã, domingo, dia 23, dia ensolarado, névoa ao amanhecer e aumento de nuvens à noite, mínima de 1 grau, máxima chegando a 14 graus. Na segunda-feira também a semana começa aí com tempo firme, alguma variação de nuvens, mas também vai começar com bastante frio, mínima de 1, máxima chegando a 17 graus.
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0: 27 para o meio-dia.
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Conexão, juntos, até o meio-dia. 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Vamos nessa, mais música pra você curtir aqui na Mega com o Conexão. Bom fim de semana.

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3: Temperatura 11 graus.
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3: Muito bem, 14 minutinhos faltando pro meio-dia. A conexão vai ficando por aqui, agradecendo mais uma vez a sua audiência e companhia nesse sabadão. Segue com a gente, meio-dia tem o Mega Light com as melhores músicas, a melhor seleção para o seu horário de almoço, 1 da tarde, clássicas do Mega Retro, e às 2, nosso colega Leomar vai estar na área trazendo por aqui o Multimúsica. Eu tô de volta segunda-feira, 7 da manhã, com o Despertador. Bom almoço para você, uma ótima tarde de sábado, bom domingo, bom fim de semana. Segunda a gente se fala aqui na Mega. Valeu, até lá. 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
2: Meio-dia, 13 graus.
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0: meio-dia e 30 minutos.
1: 13 graus.
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0: 13 horas, 14 graus.
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0: 14:24.
1: 14 graus.
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2: Salve, salve, galerinha, muito boa tarde, estamos chegando com a edição do Multimúsica, nesta tarde de tempo lindaço aí, 22 de agosto de 2026, sol predominando, linha de frio aí, o tempo tá maravilha, né? Curti aí o som do Multimúsica, agora comigo, Leomar Brasilinha, até as 5 juntos, já tava ligado aí no Mega Retro. Temperatura média da região agora de 15 graus. 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Você também pode curtir um som aqui na programação Mega 996640955. Legal? Vamos nessa, a gente abre com Grace Abrams.

0: legal, primeira sequência no Multimúsica com Tame Impala e Jenny. Teve Natty Roots, Ted Swims. Abrimos aí com Gracie Abrams, That's So True.
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0: Agora marcando 15 graus.
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0: Informação do trânsito no momento, flui normal aqui na nossa região. Dicas para você, vai pegar a estrada. Final de semana, fazer aquele passeio legal. Calibre os pneus com frequência. Veja se o desenho da borracha está bom, né? Teste sempre os faróis, lanternas, setas do carro. Troque as pastilhas, confira o fluido do freio no prazo certo. Pedágio de Coxilha apresenta agora a passagem de 5 veículos por minuto. O trânsito, no momento, também flui normal.

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0: Na Mega Melhores, esse é o Imagine Dragons com Thunder.
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0: Olivia Rodrigo resolveu lançar uma música nova pelo caminho. Menos óbvio possível, sem streaming, sem clipe, sem aviso. Nesta sexta-feira, a cantora colocou Serena Joy à venda apenas em CD exclusivamente numa pequena loja de discos da Califórnia. Não durou muito, né? A escolhida foi Analog Music Shop em Tustin, pouco mais de 12 quilômetros do Great Park de Irvine, onde acontece no próximo final de semana a Daisy Chains Fight, festival de música só com mulheres, organizado pela artista, né? Foram 500 cópias físicas entregues à loja, segundo a Variety, e todas as se esgotaram já na noite desta sexta-feira. 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
1: 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E a hora?
2: Agora 3:29.
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2: Vamos de boa aqui na vibe boa da Mega. Esse sábado maravilhoso, né? Vinho legal, clima bom, marcando 15 graus. 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Clima de Level 14 Jew, aqui na Mega, Something About You.

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1: 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Temperatura marcando 15 graus.
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1: Darryl Hill e John Waits aqui na clássica.

0: primeira hora do Multimúsica aqui na Mega com Billy Eilish, Birds of Theater, CJ Quest, Sendo Farol, The Hell, John Waits, I Can Got For That, o destaque da clássica.
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0: Acontece neste sábado até às 18 horas, Dia Nacional de Multivacinação, a campanha nacional, né, de multivacinação. A campanha segue até 1º de setembro. Oferta aí de 20 vacinas do calendário nacional de vacinação. Protege contra doenças graves, como meningites, tuberculose e cânceres associados ao HPV. Essa é a primeira vez que a campanha conta com a vacina Pneumococ 20 valente, incorporada em junho deste ano ao calendário nacional de vacinação. O imunizante amplia a proteção aí contra doenças causadas pelo pneumococo, incluindo pneumonias e meningites, indicado para crianças menores de 5 anos, conforme o esquema vacinal. Um acidente envolvendo um carro, uma ambulância do SAMU, resultou na morte de uma pessoa na manhã de hoje no bairro São Cristóvão, em Passo Fundo. O acidente ocorreu por volta das 10 horas no cruzamento da Avenida Presidente Vargas com Rua Padre Valentim. Segundo a Polícia Civil, a ambulância trafegava pela avenida com um giroscópio acionado e, ao passar pelo cruzamento, foi atingida por um automóvel Citroën. Com impacto, a ambulância chegou a capotar. O veículo transportava um paciente que sofria uma parada cardíaca e não resistiu aos ferimentos. A vítima foi identificada como Jorge Antônio Manfro, de 65 anos. Outros 3 socorristas e o condutor do automóvel, que estava sozinho no veículo, foram hospitalizados, mas não correm risco de vida. 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

0: Agora 3:01.
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0: Bom final de semana pra você, comigo Leomar na área até as 5 da tarde, segunda hora com o PS da Carejo, aniversário 1 ano da filial, de 20 a 23 de agosto, brindes e sorteios, degustação aí e ofertas imperdíveis, tá rolando aí no primeiro aniversário PS Atacarejo da filial, né? É o dia 23 amanhã. Vamos lá. 13:02, Martin Garrix com Ed Sheeran.

0: que rolou mais uma sequência, super sequência aqui na Mega com David Guetta, Ted Swim, Stones and I, Rihanna, Detonautas, Martin Garrix com Ed Sheeran. Final de semana com a vibe boa da Mega.
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0: Temperatura agora 15 graus. 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
2: Inter e Atlético Mineiro se enfrentam neste sábado, logo mais 18h30, Beira Rio, a 24ª rodada do Campeonato Brasileiro. Situação delicada na tabela, o Colorado entra em campo pressionado e pela necessidade de vitória. 24 pontos, ocupa a 16ª colocação e pode terminar a rodada na zona de rebaixamento em caso de novo tropeço. Para o duelo de hoje, Paulo Pezzolano terá de fazer pelo menos uma alteração. Matheus Bahia recebeu o terceiro cartão amarelo diante do Remo, cumpre suspensão. Do outro lado, o treinador ganhou uma nova opção para o setor ofensivo, anunciado nesta semana. Nicolas Ellison já treinou com os companheiros e poderá ser relacionado. O Grêmio tentará amanhã, 16h, contra o Bragantino, não somente a primeira vitória como visitante no Brasileirão, mas também quebrar um tabu que perdura há 34 anos. Vencer a massa bruta no interior de São Paulo pela primeira vez. Desde 92, o Grêmio e Bragantino se enfrentaram 10 vezes em Bragança Paulista. Foram 6 vitórias dos mandantes e 4 empates. Na Fórmula 1, o atual campeão mundial, o britânico Lando Norris, da McLaren, vai largar no domingo em primeiro lugar no Grande Prêmio de Países Baixos, após registrar a volta mais rápida neste sábado no circuito de Zandvoort. O vencedor do Grande Prêmio da Hungria, no final de julho, superou seu compatriota George Russell e o jovem italiano Kimi Antonelli, ambos da Mercedes, para conquistar aí a pole position. Melhor volta da minha vida, comemorou Norris. Completou 4,259 quilômetros no circuito em 1 minuto, 11 segundos, 163 milésimos. 102 milésimos a menos aí que Russell. 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
2: Agora 4:26.
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2: Última música da Mega Comp, essa tacarejo, aniversário de um ano da filial, de 20 a 23 de agosto, brindes, sorteios, degustação e ofertas imperdíveis. Vamos nessa, rolando na sequência por aqui, Sunfield com Olivia Jean. Antes tem Coldplay por aqui com Viva La Vida.

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3: Agora marcando 14 graus.
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3: Vamos juntos até as 5, 12 agora para as 4.

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2: Legal, fechando mais uma linha na sua tarde de sábado com a dona Danceteria. Marisa Monte, seu Jorge Kim. 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
3: Dica, informação, São Miguel dos Milagres, Alagoas, ideal para quem quer sossego à beira do mar, considerado uma das melhores praias do Brasil, direitos a muita água de coco, Pequenos Milagres é um destino pequeno e simples, sugerido que não procura badalação, grandes estruturas. 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
3: Agora 4 e 3.
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2: Agora marcando 14 graus. 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
2: 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Hoje clássica na Mega com Mil da Audio Heads.
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0: mega escutilado Mão na Vida, final de semana com a vibe boa da 95. Bruno Mars, I Just Might.
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0: Destaques deste sábado no Mega News: canetas emagrecedoras, uso sem supervisão pode causar perda muscular. Mensagens encontradas pela Polícia Federal, o lobista disse que Lulinha marcou reunião para governador do Maranhão no Planalto. Casal de idosos é localizado após ficar preso por mais de 30 horas em carro capotado em Dom Pedrito. Paciente morre após ambulância do SAMU ser atingida por carro e capotar em Passo Fundo. Dia D de multivacinação reforça a importância da imunização. Logo mais 18h30, Campeonato Brasileiro, o Inter encara o Atlético Mineiro no Beira-Rio. E o Grêmio tenta amanhã quebrar o tabu de 34 anos contra o Bragantino. Informações Mega News para você.
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1: 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Brinde, sorteios, degustação, ofertas imperdíveis. 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

0: Mega no Multimúsica com Coldplay, Olivia Jean, Rapa Minha Alma. 16 para 5.
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0: Tá marcando 14 graus.
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0: O dólar comercial fechou em queda ontem, menos 0,93%, valendo R$ 5,14. O euro também fechou em queda ontem, 0,93%, valendo R$ 6. Bitcoin fechou em alta, 0,33%, valendo R$ 399.106. Bolsa Bovespa também fechou em alta ontem, de 1,85%.
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0: Legal, vou deixando a última sequência do Multimúsica da Mega, 14 para 5. 5 horas tem Weekend. Abraçando o Leomar Brasileiro, nos falamos na segunda-feira à tarde por aqui. Bom final de semana, aproveite bastante.

0: 16:59.
1: 13 graus.
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0: Gaga.
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2: 7:08.
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0: 7:32.
1: 8 graus.
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2: 20 horas,
3: 7 graus.
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0: 8:31.
1: 7 graus.
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0: 91, 6 graus.
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